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0: Os destaques desta edição, 17 de junho, às 18 horas, em Tóquio. Bloomberg informa sobre esboço do memorando de entendimento entre Estados Unidos e Irã para acabar com combates. Líderes do G7 emitem declaração reafirmando recusa à posse de armas nucleares pelo Irã. Grandes fabricantes de sorvetes no Japão são investigadas por conluio de preços. Com vocês, no noticiário Kan Shirai. Um veículo de comunicação americano informou sobre o que diz ser um esboço do memorando de entendimento a ser assinado pelos Estados Unidos e pelo Irã para acabar com seus combates. Na terça-feira, a Bloomberg divulgou o texto do documento de 14 pontos. As atenções estão agora focadas em saber se o pacto entrará em vigor após a assinatura, que está prevista para acontecer nesta sexta-feira. O esboço afirma que o Irã e os Estados Unidos, juntamente com seus aliados na guerra ora em andamento, vão declarar o fim imediato e permanente dos combates em todas as frentes, incluindo o Líbano, ao assinarem o documento. Segundo o mesmo, Teherã e Washington negociarão e chegarão a um acordo final dentro de no máximo 60 dias. O documento diz que, imediatamente após a assinatura, os Estados Unidos suspenderão seu bloqueio naval e evitarão qualquer interferência com o Irã. Afirma que o tráfego será restaurado à capacidade total em 30 dias. Também diz que os Estados Unidos retirarão suas forças de áreas vizinhas dentro de 30 dias após o acordo final. Segundo o esboço, o Irã tomará medidas imediatamente para garantir que o movimento de navios mercantes entre o Golfo Pérsico e o Golfo de Omã seja retomado em 30 dias até os níveis anteriores à guerra. Quanto ao programa nuclear do Irã, o documento afirma que Teherã reitera que jamais produzirá armas nucleares. Diz que o Irã e os Estados Unidos concordaram que o destino do material enriquecido e outras questões relacionadas à energia nuclear, acordadas mutuamente, serão abordados em um acordo final. O documento diz que os Estados Unidos se comprometem a acabar com todos os tipos de sanções contra o Irã e um cronograma a ser acordado como parte do pacto final. O Alto Comissariado das Nações Unidas para Refugiados informa que pessoas desalojadas da sua moradia no Líbano começam a voltar para casa, seguindo-se a notícias da mídia sobre um acordo entre os Estados Unidos e o Irã. O conflito levou à ocorrência de choques no Líbano entre as Forças de Defesa de Israel e o grupo muçulmano xiita Hezbollah, que conta com suporte do Irã. A ONU estima que foram forçadas a abandonar a moradia em torno de 1 milhão de pessoas, o correspondente a cerca de 1/5 da população do Líbano. A porta-voz do órgão no país falou à NHK em entrevista online na segunda-feira, dia em que ocorreram choques entre tropas israelenses e o Hezbollah. Dalal Harb disse que o órgão começou a observar o retorno de pessoas às cidades e vilas. No sul do Líbano, um grande número de moradias foi destruído em operações terrestres de Israel. A porta-voz ressalta que, mesmo com o fim dos combates, não dispor de um lar para onde ir é um grave problema e persiste a necessidade de assistência.
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0: Os líderes do Grupo dos Sete divulgaram uma declaração, segundo a qual reafirmam sua recusa à posse de armas nucleares pelo Irã e em apoio ao direito de livre passagem pelo Estreito de Hormuz. O documento foi emitido na quarta-feira na cúpula do G7 em Évian-le-Bain, na França. A declaração acolhe de bom grado o memorando de entendimento Irã-Estados Unidos, que visa acabar com o conflito. Os líderes reafirmaram que o Irã nunca será detentor de armas nucleares. Washington e Teherã teriam divergências a respeito do Estreito de Hormuz, mas o Grupo dos Sete confirmou que o direito de passagem em trânsito, sem restrições ou pedágios, é a base do comércio internacional. Enfatizou a necessidade de uma iniciativa multinacional liderada pelos esforços da França e do Reino Unido para retomar o tráfego marítimo no Estreito. Os líderes do G7 declararam que estão unidos em seu apoio inabalável à Ucrânia. Eles concordaram em aumentar o fornecimento de interceptores e capacidades de longo alcance. Dizem que apoiarão a Ucrânia para lidar com a escassez de energia no inverno e, ao mesmo tempo, fortalecer as sanções contra a Rússia, inclusive nos setores de petróleo e gás. A Comissão de Regulamentação do Comércio do Japão realizou buscas em escritórios de 6 grandes fabricantes de sorvetes do país. As empresas estão sob suspeita de formação de cartel para fixação de preços. Na terça-feira, o órgão antitrust fez buscas nas sedes da Meiji, Morinaga Milk Industry, Lotte, Morinaga, Ezaki Glico e Akagi Nyugyo. As suspeitas que levaram à investigação seriam de violação da lei antimonopólio e de conluio para manter os preços elevados. Fontes dizem que, ao longo de alguns anos, foram majorados várias vezes de maneira imprópria, entre 5% e 10%, os preços no varejo de uma ampla variedade de produtos de grande procura. A Comissão de Regulamentação do Comércio suspeita que as 6 empresas venham violando com frequência a lei para aumentar os lucros em meio a altas nos custos de insumos. O Balé Nacional do Japão foi escolhido para o recebimento de um prestigioso prêmio britânico de dança. A seção de danças do Círculo de Críticos Britânicos escolheu o grupo artístico japonês como a companhia de destaque nos prêmios de dança nacionais. O novo Teatro Nacional de Tóquio, a que pertence ao grupo artístico, informou que é a primeira concessão do prêmio a uma companhia de balé japonesa. No total, foram indicados para o prêmio 379 companhias, coreógrafos, artistas e outros profissionais que, no ano passado, atuaram em apresentações de balé no Reino Unido. Em julho do ano passado, o Balé Nacional do Japão apresentou Giselle na Royal Opera House de Londres. Foi a primeira apresentação no exterior de artistas do novo Teatro Nacional de Tóquio. Yoshida Miyako, ex-dançarina principal do The Royal Ballet, começou a dirigir o programa artístico em 2022. Fundado em 1997, o Balé Nacional do Japão é considerado uma das companhias do gênero mais destacadas do país, com um amplo repertório que varia de clássicos e obras do século XX a peças próprias. Termina aqui o noticiário em português da NHK World Japan. Obrigado pela audiência.

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0: Os destaques desta edição, 17 de junho, às 18 horas, em Tóquio. Bloomberg informa sobre esboço do memorando de entendimento entre Estados Unidos e Irã para acabar com combates. Líderes do G7 emitem declaração reafirmando recusa à posse de armas nucleares pelo Irã. Grandes fabricantes de sorvetes no Japão são investigadas por conluio de preços. Com vocês, no noticiário Kan Shirai. Um veículo de comunicação americano informou sobre o que diz ser um esboço do memorando de entendimento a ser assinado pelos Estados Unidos e pelo Irã para acabar com seus combates. Na terça-feira, a Bloomberg divulgou o texto do documento de 14 pontos. As atenções estão agora focadas em saber se o pacto entrará em vigor após a assinatura, que está prevista para acontecer nesta sexta-feira. O esboço afirma que o Irã e os Estados Unidos, juntamente com seus aliados na guerra ora em andamento, vão declarar o fim imediato e permanente dos combates em todas as frentes, incluindo o Líbano, ao assinarem o documento. Segundo o mesmo, Teherã e Washington negociarão e chegarão a um acordo final dentro de no máximo 60 dias. O documento diz que, imediatamente após a assinatura, os Estados Unidos suspenderão seu bloqueio naval e evitarão qualquer interferência com o Irã. Afirma que o tráfego será restaurado à capacidade total em 30 dias. Também diz que os Estados Unidos retirarão suas forças de áreas vizinhas dentro de 30 dias após o acordo final. Segundo o esboço, o Irã tomará medidas imediatamente para garantir que o movimento de navios mercantes entre o Golfo Pérsico e o Golfo de Omã seja retomado em 30 dias até os níveis anteriores à guerra. Quanto ao programa nuclear do Irã, o documento afirma que Teherã reitera que jamais produzirá armas nucleares. Diz que o Irã e os Estados Unidos concordaram que o destino do material enriquecido e outras questões relacionadas à energia nuclear, acordadas mutuamente, serão abordados em um acordo final. O documento diz que os Estados Unidos se comprometem a acabar com todos os tipos de sanções contra o Irã e um cronograma a ser acordado como parte do pacto final. O Alto Comissariado das Nações Unidas para Refugiados informa que pessoas desalojadas da sua moradia no Líbano começam a voltar para casa, seguindo-se a notícias da mídia sobre um acordo entre os Estados Unidos e o Irã. O conflito levou à ocorrência de choques no Líbano entre as Forças de Defesa de Israel e o grupo muçulmano xiita Hezbollah, que conta com suporte do Irã. A ONU estima que foram forçadas a abandonar a moradia em torno de 1 milhão de pessoas, o correspondente a cerca de 1/5 da população do Líbano. A porta-voz do órgão no país falou à NHK em entrevista online na segunda-feira, dia em que ocorreram choques entre tropas israelenses e o Hezbollah. Dalal Harb disse que o órgão começou a observar o retorno de pessoas às cidades e vilas. No sul do Líbano, um grande número de moradias foi destruído em operações terrestres de Israel. A porta-voz ressalta que, mesmo com o fim dos combates, não dispor de um lar para onde ir é um grave problema e persiste a necessidade de assistência.
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0: Os líderes do Grupo dos Sete divulgaram uma declaração, segundo a qual reafirmam sua recusa à posse de armas nucleares pelo Irã e em apoio ao direito de livre passagem pelo Estreito de Hormuz. O documento foi emitido na quarta-feira na cúpula do G7 em Évian-le-Bain, na França. A declaração acolhe de bom grado o memorando de entendimento Irã-Estados Unidos, que visa acabar com o conflito. Os líderes reafirmaram que o Irã nunca será detentor de armas nucleares. Washington e Teherã teriam divergências a respeito do Estreito de Hormuz, mas o Grupo dos Sete confirmou que o direito de passagem em trânsito, sem restrições ou pedágios, é a base do comércio internacional. Enfatizou a necessidade de uma iniciativa multinacional liderada pelos esforços da França e do Reino Unido para retomar o tráfego marítimo no Estreito. Os líderes do G7 declararam que estão unidos em seu apoio inabalável à Ucrânia. Eles concordaram em aumentar o fornecimento de interceptores e capacidades de longo alcance. Dizem que apoiarão a Ucrânia para lidar com a escassez de energia no inverno e, ao mesmo tempo, fortalecer as sanções contra a Rússia, inclusive nos setores de petróleo e gás. A Comissão de Regulamentação do Comércio do Japão realizou buscas em escritórios de 6 grandes fabricantes de sorvetes do país. As empresas estão sob suspeita de formação de cartel para fixação de preços. Na terça-feira, o órgão antitrust fez buscas nas sedes da Meiji, Morinaga Milk Industry, Lotte, Morinaga, Ezaki Glico e Akagi Nyugyo. As suspeitas que levaram à investigação seriam de violação da lei antimonopólio e de conluio para manter os preços elevados. Fontes dizem que, ao longo de alguns anos, foram majorados várias vezes de maneira imprópria, entre 5% e 10%, os preços no varejo de uma ampla variedade de produtos de grande procura. A Comissão de Regulamentação do Comércio suspeita que as 6 empresas venham violando com frequência a lei para aumentar os lucros em meio a altas nos custos de insumos. O Balé Nacional do Japão foi escolhido para o recebimento de um prestigioso prêmio britânico de dança. A sessão de danças do Círculo de Críticos Britânicos escolheu o grupo artístico japonês como a companhia de destaque nos prêmios de dança nacionais. O novo Teatro Nacional de Tóquio, a que pertence ao grupo artístico, informou que é a primeira concessão do prêmio a uma companhia de balé japonesa. No total, foram indicados para o prêmio 379 companhias, coreógrafos, artistas e outros profissionais que, no ano passado, atuaram em apresentações de balé no Reino Unido. Em julho do ano passado, o Balé Nacional do Japão apresentou Giselle na Royal Opera House de Londres. Foi a primeira apresentação no exterior de artistas do novo Teatro Nacional de Tóquio. Yoshida Miyako, ex-dançarina principal do The Royal Ballet, começou a dirigir o programa.

Artístico em 2022. Fundado em 1997, o Balé Nacional do Japão é considerado uma das companhias do gênero mais destacadas do país, com um amplo repertório que varia de clássicos e obras do século XX a peças próprias. Termina aqui o noticiário em português da NHK World Japan. Obrigado pela audiência.